Morena FM, o som de Jackson 5. I'll be there. Fechando aí mais um super bloco aqui no Clássicos da Morena FM. E aí, já mandou seu WhatsApp? Ainda não? Então, manda aí seu WhatsApp pra gente. Morena FM 999410107. 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Já já eu volto com a segunda hora de músicas do Clássicos desta sexta-feira. Fica aí.

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Morena FM, Rádio Easy, o som do Gilberto Gil, Drão. Fechando aí, mais uma super sequência aqui no Clássicos da Morena FM. A gente segue para mais um super bloco, mas antes eu quero convidar você para participar, interagir com a Morena FM. 999410107. Deixa eu mandar um abraço aqui para Eliane Brunelli, está sintonizada com a Morena FM. Também a Vera Sampaio, tá curtindo, a Morena FM já pediu a música dela aqui. Sua música já foi encaminhada para o nosso programador, tá bom? Obrigado pela companhia e pela audiência. Paulo Belmonte tá na área. A nossa amiga Ana Paula Miranda lá em Curitiba, sempre conectada com a Morena FM. Muito obrigado a todos vocês pela audiência, viu? Já já tem mais músicas, fica ligado aí.

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Esse é o incrível Phil Collins, na versão de My Girl. Versão ao vivo, com o grande Phil Collins, fechando mais um bloco. Você ouviu Patrick Swayze com Wendy Fraser, She's Like the Wind, Creedence Clearwater Revival e ainda a eterna diva Tina Turner, I Don't Wanna Lose You. É hora de música e vinho e já já eu volto pra gente encerrar a nossa edição do Clássicos desta sexta-feira. Fica ligado aí.

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2: Tem uma pergunta que sempre escuto: o tamanho da garrafa muda o vinho? Essa questão é unânime entre os enólogos que as garrafas Magnum de 1,5 litro envelhecem melhor do que as garrafas tradicionais de 750 ml. E a questão é a quantidade de oxigênio dentro da garrafa. É o oxigênio que faz o vinho evoluir na garrafa, então, e o O2 é proporcionalmente menor em uma garrafa maior. A quantidade menor de O2 nas garrafas maiores faz o vinho evoluir mais lentamente. E é isso que dá ao vinho mais tempo para uma boa guarda. Então, quanto maior a garrafa, mais tempo o vinho aguenta. Mas afinal, por que tantos tamanhos diferentes de garrafa? Os formatos identificam não só a quantidade de líquido, mas também estilos de vinhos e regiões. Vou citar alguns estilos e formatos. As garrafas de champanhe e todos os espumantes pelo mundo, por exemplo, têm o vidro mais grosso para resistir à pressão do gás. As garrafas no estilo borgonhês, aquela mais fina em cima e gordinha embaixo, serve para armazenar vinhos de uva típica da região da Borgonha, a Pinot Noir, e todos os vinhos de Pinot Noir pelo mundo. São vinhos menos tânicos e que não acumulam resíduos, ao contrário dos vinhos no estilo Bordeaux. E aí vem as garrafas no estilo Bordeaux, as mais comuns, com ombros mais retos e que servem justamente para acumular os resíduos sólidos dos vinhos mais encorpados. Seja um Bordeaux ou outro vinho tinto mais encorpado pelo mundo. São 13 formatos de garrafa ao todo, mas esses três são os mais comuns. E se você já encontrou também outros tamanhos diferentes de garrafa, compartilhe conosco usando a hashtag Música e Vinho. E para fechar o Música e Vinho de hoje, vamos ouvir com o Eric Burdon, The House of Rising Sun.

0: Morena FM, tá aí o Música e Vinho fechando a nossa edição do Clássicos da Morena FM. Muito obrigado pela sua audiência e pela companhia de todos vocês. Agora tem a Voz do Brasil pelo Dial em 107.1 e pelo aplicativo e também pelo site. Continua a nossa playlist com uma hora de música direto. Eu volto às 22 horas do Easy Night. Um grande abraço para você, fique bem e até já. Tchau, tchau.
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3: Está no ar a Voz do Brasil. As notícias do governo federal que movimentaram o país no dia de hoje.
4: Olá, boa noite.
5: Boa noite para você que nos acompanha em todo o país.
4: Sexta-feira, 5 de junho de 2026.
5: Vamos ao destaque do dia. Bom condutor ganha incentivo na hora de renovar a carteira.
4: Agora é lei. Motoristas que não cometeram infrações terão a CNH renovada de forma automática. Gabriela Noronha.
6: Cerca de 2 milhões de motoristas já foram beneficiados desde a publicação das novas regras, em dezembro do ano passado.
5: Você vai ouvir também MEC Idiomas.
4: Já está no ar plataforma digital para ajudar o cidadão a aprender inglês e espanhol de graça.
5: Presidente Lula destaca que saber outro idioma amplia oportunidades e abre novas portas na vida das pessoas.
7: O governo está fazendo, está utilizando a tecnologia para criar oportunidade de vocês poderem aprender coisas que a gente não conseguia há muito tempo atrás.
4: E ainda, bloqueio voluntário e simultâneo de todas as casas de apostas autorizadas do Brasil.
5: Mais de 574 mil pessoas já usaram a plataforma que permite a autoexclusão de bets. Márcia Fernandes.
8: Cerca de 40% apontaram a perda de controle sobre jogos e afirmaram que os impactos na saúde mental foram o principal motivo para a autoexclusão.
4: Hoje, na apresentação da Voz do Brasil, eu, Luciana Vasconcelos e Luciano Seixas.
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4: Bons condutores vão ter renovação automática da Carteira Nacional de Habilitação.
5: É o que prevê lei sancionada hoje pelo presidente Lula.
4: A medida integra o programa CNH do Brasil, que facilita e deixa mais em conta o acesso à primeira carteira de motorista.
6: A lei sancionada nesta sexta-feira institui o programa CNH do Brasil e permite a renovação automática da Carteira Nacional de Habilitação para os motoristas que estejam cadastrados no Registro Nacional Positivo de Condutores e que não tenham infrações de trânsito nos últimos 12 meses. A nova legislação é resultado de uma medida provisória encaminhada pelo governo do Brasil ao Congresso Nacional em dezembro do ano passado. Segundo o Ministério dos Transportes, cerca de 2 milhões de motoristas já foram beneficiados desde a publicação das novas regras. Entre os beneficiados está Andrei Abreu, morador de Santa Catarina, que conta que em 20 minutos teve o documento renovado.
9: Então eu só precisei fazer a consulta e lá só atestar mesmo a efetivação. E foi tranquilo, foi bem rápido, questão de 20 minutos mesmo, que se a gente anda corretamente... não tem multas e o sistema, ele busca uma forma de desburocratizar, viabilizar a rapidez na renovação, fica bem mais tranquilo e mais pessoas podem, de fato, se animar para poder tirar uma CNH.
6: Além da renovação, o programa CNH do Brasil também facilita o acesso à primeira habilitação nas categorias A, destinada a motocicletas, e B, voltada a veículos de passeio. Com a nova lei, os candidatos podem escolher como preferem se preparar para tirar a CNH. Se por meio do conteúdo teórico gratuito disponível na plataforma digital, se em uma autoescola tradicional ou combinando as duas opções. Com as mudanças, o Brasil bateu recordes de novos condutores habilitados no país este ano. De acordo com o Ministério dos Transportes, mais de 1.141.000 CNHs foram expedidas entre janeiro e maio. O presidente Lula também destacou o impacto direto das medidas no orçamento das famílias brasileiras.
7: Uma carta custava R$ 3.000, R$ 3.500, tem gente que pagava até R$ 4.000. Agora não, agora o cara gasta R$ 670, R$ 500, já está com a sua carta pronta. Uma coisa importante, nós temos 60 milhões de pessoas usando o aplicativo. 60 milhões de pessoas. É uma população, sabe, o dobro da população argentina utilizando o aplicativo. Bom, isso tudo, para mim dizer ao pessoal que está tirando carta, tire sua carta, porque tirar carta é ter um instrumento de trabalho na mão para que você seja seguro. Portanto, utilize o novo modelo, um novo sistema de tirar carta e seja um motorista legalizado, tanto de moto quanto de carro, que você tiver.
6: Os números mostram ainda um crescimento expressivo na procura pelo documento. O total de requerimentos para a emissão da CNH ultrapassou 7 milhões, volume 7 vezes maior que o observado antes da edição da medida provisória. Desse total, mais de 6 milhões de solicitações foram realizadas por meio da plataforma CNH do Brasil. Reportagem Gabriela Noronha.
0: Uma situação que começa como uma simples diversão na internet e o sonho do dinheiro fácil.
10: E aos poucos se torna um ciclo vicioso de endividamento e problemas de saúde mental.
0: Esta é a realidade de quem sofre com os perigos dos jogos da aposta online.
10: De acordo com o Ministério da Fazenda, mais de 25 milhões de brasileiros entraram nas chamadas bets no ano passado.
0: Mas uma nova ferramenta pode ajudar quem precisa enfrentar o vício.
11: Uma busca por dinheiro que resultou em mais dívidas. Essa é a realidade de muitas famílias brasileiras. Nossa equipe conversou com uma mulher que prefere não se identificar. Ela conta que durante uma depressão e precisando de mais recursos, começou a jogar em cassinos online. O hábito virou vício e ela passou a gastar todo o salário e o dinheiro de outras pessoas nas apostas.
12: O jogo meio que foi assim, uma válvula de escape. Aí foi evoluindo até chegar num ponto de eu gastar dinheiro que não era meu. Meu salário entrava, eu gastava tudo e aqui em casa começou a ficar muito complicado. E foi assim, até ter que tomar medidas drásticas.
11: Para evitar que mais pessoas se viciem e se endividem por causa dos jogos de apostas online, o governo federal lançou uma plataforma de autoexclusão das bets. Com a ferramenta, o usuário indica seu CPF e, com isso, bloqueia de forma voluntária e simultânea o acesso a todas as casas de apostas autorizadas no Brasil, com uma única solicitação. É o que explica Daniele Cardoso, secretária de Prêmios e Apostas do Ministério da Fazenda.
13: Quando esse cidadão procurar uma determinada casa de aposta, ele vai estar bloqueado. Essa casa de aposta busca aqui para saber se esse CPF pode ou não apostar, e aí a gente dá informação dizendo não, porque ele se auto-excluiu. Quando a gente pensou nessa plataforma, a gente pensou não só nesse mecanismo de auto-exclusão centralizada, mas também ali ser um concentrador de informações em relação ao jogo responsável.
11: Dados do Ministério da Fazenda apontam que só no ano passado, mais de 25 milhões de brasileiros fizeram apostas em jogos online. Diante desse cenário, a plataforma de autoexclusão é uma das estratégias do governo para evitar o vício e o endividamento das famílias. Além do bloqueio, a autoexclusão impede novos cadastros e suspende o envio de publicidade sobre o assunto. Desde que a plataforma foi lançada, no final do ano passado, mais de 574 mil pessoas já solicitaram a exclusão dos CPFs para o uso de bets. Do total de cadastrados, cerca de 40% apontaram a perda de controle sobre jogos e afirmaram que os impactos na saúde mental foram o principal motivo para a autoexclusão. Para a mulher que conversamos no início dessa reportagem, é importante existir uma plataforma que possibilite a exclusão do CPF nas casas de aposta.
12: A gente já viu várias coisas, né, muito graves acontecendo com essas pessoas, então eu acho que é importante sim para ajudar muita gente para não entrar nisso, porque é difícil.
11: Além de bloquear o CPF da pessoa para o uso de bets, a plataforma de autoexclusão também reúne orientações e links com informações de onde encontrar atendimento especializado no Sistema Único de Saúde. Pessoas que identificarem prejuízos relacionados às apostas podem buscar apoio nas unidades básicas de saúde e nos centros de atenção psicossocial, presentes em todas as regiões do país. Para quem sofreu com as apostas, a ajuda psicológica é fundamental.
12: É um vício muito perigoso. Então, quando eu decidi, eu vou parar, eu começava a pensar em tudo que eu passei. Aí eu fui atrás para procurar psicólogo especializado no assunto. E a partir desse momento, a perspectiva foi voltando.
11: Para acessar a plataforma e fazer a autoexclusão, basta procurar no seu buscador a frase autoexclusão, Ministério da Fazenda, e clicar no link. O endereço vai te direcionar para a plataforma dentro do site gov.br. Reportagem, Márcia Fernandes.
14: Inglês e espanhol na palma da mão e sem custo.
15: Você já pode se inscrever no aplicativo Mac Idiomas, que oferece aulas dos dois idiomas, do nível básico ao avançado.
14: A ferramenta também conta com recursos de inteligência artificial para apoio aos estudos.
16: A plataforma Mac Idiomas, iniciativa gratuita do governo do Brasil para o ensino de inglês e espanhol, começou a funcionar no início deste mês de junho. O aplicativo oferece cursos do nível básico ao avançado, estruturados em 4 a 6 módulos, cada um com 10 a 15 aulas, permitindo que estudantes e demais interessados aprendam novos idiomas sem sair de casa. O presidente Luiz Inácio Lula da Silva destaca que aprender e falar outros idiomas amplia oportunidades e abre novas portas na vida das pessoas.
7: O governo está fazendo, utilizando a tecnologia para criar oportunidade de vocês poderem aprender coisas que a gente não conseguia há muito tempo atrás. É muito importante. Você não vai pagar nada, é o governo que vai arcar com os custos desse programa. O que o Ministério da Educação está fazendo é abrir, não uma janela, escancarar uma porta muito grande para que você tenha acesso às coisas que você precisa ter.
16: Entre as funcionalidades disponíveis no aplicativo estão a integração com a conta gov.br, teste de proficiência, trilhas de aprendizagem com aulas e atividades de reforço, avaliações ao final de cada módulo, sistema de conquistas e ferramentas de prática oral. A plataforma também conta com agentes de inteligência artificial para apoio aos estudos, esclarecimento de dúvidas e conversação nos idiomas. O acesso pode ser feito pelo portal macidiomas.mec.gov.br ou pelo aplicativo Mac Idiomas. Reportagem Thaisa Vitória.
15: E a plataforma Mac Livros, uma biblioteca digital, já alcançou a marca de 862 mil usuários.
14: Desde abril, quando a ferramenta foi lançada, já foram acessadas 468 mil obras, uma média de 3.400 livros por dia.
15: Somado todo o tempo de leitura dos usuários na plataforma, chega-se a 269 mil horas, o equivalente a cerca de 30 anos de leitura sem parar.
14: O livro mais lido é A Cabeça do Santo, da jornalista e escritora brasileira Socorro Acioli, e conta a história de um jovem que descobre possuir o dom de ouvir as preces de mulheres para Santo Antônio.
15: Completam as 5 obras mais lidas, Crime e Castigo e Noites Brancas, de Dostoiévski, e também A Vegetariana e Sem Despedidas, de Han Kang.
14: Para ter acesso às obras, basta acessar o site do Mac Livros ou o aplicativo e fazer o login com a conta do gov.br.
15: É por meio da conta gov.br que o cidadão tem acesso a mais de 4.600 serviços públicos.
14: E quem perdia o acesso à conta precisava aguardar até 3 dias até ter o problema resolvido.
15: Para facilitar a vida do cidadão, o governo do Brasil lançou uma ferramenta que recupera o acesso ao gov.br de forma rápida e simples.
17: Meu INSS, meu SUS Digital, Enem Fies, Carteira de Trabalho Digital e Carteira Digital de Trânsito são alguns dos serviços mais demandados na plataforma gov.br. Atualmente são mais de 176 milhões de usuários. Para facilitar a vida de quem precisa recuperar o acesso à conta, em caso de perda ou troca do celular, por exemplo, o governo do Brasil desenvolveu uma ferramenta que simplifica esse processo. É o que explica o diretor do Departamento de Identidade Digital, Hudson Vinícius Mesquita.
9: Então isso traz autonomia para o cidadão, muito mais rápido de fazer, não precisa envolver a central de atendimento. A expectativa é que mais pessoas, né, possam habilitar, se sentir confortáveis a utilizar essa camada de segurança.
17: O primeiro passo é atualizar o aplicativo do GovBR para ter acesso à opção de recuperação com e-mail. Na verificação em duas etapas, clicar na opção Estou com dificuldade para gerar código e seguir os passos. Será preciso fazer um reconhecimento facial para concluir o processo. Para o secretário de Governo Digital, Rogério Mascarenhas, além de facilitar a vida do cidadão, a ferramenta traz mais segurança.
18: Então a gente sempre está buscando que a segurança esteja em primeiro lugar, a gente está colocando a possibilidade de utilizar um e-mail que a pessoa cadastre para que ela possa fazer essa recuperação da conta sem qualquer procedimento administrativo, ou seja, ela mesma consegue fazer isso. A partir de um reconhecimento facial, ela já consegue fazer recuperação da sua conta.
17: O passo a passo da ferramenta está disponível na internet em acesso.gov.br. Depois é só clicar na aba Ajuda. Reportagem Nazi Brum.
19: Você já ouviu falar em phishing, uma palavra em inglês que se refere à pescaria?
15: O termo é usado para sites, e-mails ou mensagens falsos usados para recolher dados de quem usa a internet.
19: Esse e outros termos ligados ao mundo digital podem ser compreendidos por qualquer pessoa por meio de vídeos ou até mesmo histórias em quadrinhos.
15: Conhecer cada vez mais sobre o ambiente digital pode evitar golpes. Saiba mais na reportagem de Cleide Lopes.
20: Há 2 anos, a gaúcha Gisele Heligda recebeu uma ligação de um suposto atendente do Banco Digital, onde ela tinha conta. Do outro lado da linha, a informação era de que o cartão dela havia sido clonado. Assustada, ela seguiu as orientações do falso funcionário, forneceu dados pessoais e fez até reconhecimento facial. Ela não sabia, mas estava caindo em um golpe digital.
21: Fiz o reconhecimento facial e quando eu terminei o reconhecimento facial, a minha conta foi zerada. Era o valor que eu tinha para pagar o meu aluguel, a minha água, a minha luz.
20: Mensagens falsas, links suspeitos, roubo de senhas e tentativas de fraude estão entre os principais riscos para quem usa a internet. Por isso, o governo do Brasil aposta em mais uma estratégia: conscientizar a população por meio de vídeos, cartilhas e materiais educativos sobre os perigos e as armadilhas usadas por criminosos virtuais. Entre os lançamentos está a revista em quadrinhos, Phish e Golpes Cibernéticos. Com linguagem simples e acessível, a publicação mostra como os golpistas agem e orienta sobre formas de proteção. Também foram lançados vídeos voltados especialmente para idosos e conteúdos com dicas de acesso seguro aos serviços do gov.br. Como explica o secretário do Governo Digital do Ministério de Gestão e Inovação em Serviços Públicos, Rogério Mascarenhas.
22: Levar a população de uma forma simples, através de vídeos, né, que estão disponíveis lá na nossa página do gov.br/PPSI, né, que é o Programa de Privacidade e Segurança da Informação. Vídeos que auxiliem as pessoas com pequenos cuidados e também as preocupações que a gente tem que ter aí em relação a essa forma de ataque, né, ou de abordagem que esses criminosos acabam fazendo na população.
20: O jornalista Felipe Camelo também já caiu em golpes virtuais. Seduzido por promoções imperdíveis na internet, fez compras de produtos que nunca chegaram.
23: Hoje a gente tem que ficar muito atento por promoções muito atraentes. Então você pega aquele produto, pega aquela loja, põe na internet, aí você vai ver o tanto de reclamações, aí por ali você já pode tirar um parâmetro, se é golpe, se não é.
20: O especialista em tecnologia da informação, Marlo Prudente, explica que os principais cuidados, desconfiar de mensagens urgentes e procurar sempre os canais oficiais.
24: Se você recebe qualquer mensagem com esse senso de urgência, desconfie. Às vezes você recebe por WhatsApp ou qualquer outro meio não oficial. Sai dali, vai no aplicativo do GovBR, vai no aplicativo do banco, porque tudo é digital, então se acontecer qualquer coisa desse tipo, você vai receber uma notificação do próprio aplicativo oficial do governo, do banco, ou qualquer outro que seja.
20: Segundo o governo federal, o Brasil é hoje referência em serviços digitais. São mais de 4.600 oferecidos por cerca de 250 órgãos públicos na plataforma gov.br. Reportagem Cleide Lopes.
19: Só reforçando, o material está disponível no site gov.br/governo-digital, na aba Privacidade e Segurança.
15: E atenção, pescadores! O Ministério da Pesca e Aquicultura alerta sobre tentativas de golpe relacionadas ao Registro Geral da Atividade Pesqueira.
19: Segundo relatos dos próprios usuários do sistema Pesque Brasil, alguns estão recebendo mensagens falsas via aplicativo WhatsApp.
15: Os golpistas fazem o print da tela da consulta pública da licença e adulteram o documento.
19: Assim, quem está com a licença ativa é levado a acreditar que o documento está suspenso ou cancelado. Aí os golpistas solicitam pagamento para que a situação seja normalizada.
15: O Ministério ressalta que não cobra nenhum tipo de taxa para regularização da profissão.
19: Em caso de dúvida, procure informações apenas pelos canais oficiais. Pelo WhatsApp, no número código 61, telefone 3276-5073.
15: Mais informações no Ministério da Pesca, no endereço gov.br/mpa.
19: Para muitas mulheres, a independência financeira é um dos fatores cruciais para romper com ciclos de violência doméstica.
15: Agora, mulheres empreendedoras do setor do turismo em situação de vulnerabilidade terão acesso a condições especiais de crédito pelo novo Fundo Geral de Turismo.
19: A portaria prevê que beneficiárias solicitem suspensão temporária dos pagamentos por até 6 meses e também estabelece ampliação dos prazos de carência.
15: Durante o Fórum Internacional de Mulheres no Turismo em João Pessoa, o ministro do Turismo, Gustavo Feliciano, ressaltou que a medida busca criar uma rede de segurança para que mulheres vítimas de violência mantenham seus negócios.
1: Alguma mulher que for vítima ou tiver alguma dificuldade no enfrentamento de violência, ela vai ter uma carência maior de 180 dias nos prazos do FUGETUR, podendo dar uma mobilidade e uma tranquilidade maior para passar por esse problema de enfrentamento que ela foi vítima de violência e depois voltar arcar com as parcelas do financiamento.
19: A solidariedade que salva vidas levou o Brasil a um resultado histórico.
15: No ano passado, foram realizados 31 mil transplantes de órgãos, o maior número.

0: e dependia de tratamento constante, até que veio a compatibilidade e o transplante de um novo rim, doado pela irmã Márcia Alves.
1: Quando ela falou, preciso de um rim, eu falei, eu te dou um. E a gente brincando e tudo, e realmente deu tudo certo, graças a Deus, fizemos os exames, né, até a compatibilidade, então podemos fazer a cirurgia. Estava super tranquila e segura em relação à minha decisão, correu tudo bem.
0: Hoje, recuperada, a Elisângela segue uma vida normal. Histórias como a dela ajudam a explicar um resultado histórico. O Brasil bateu recorde de transplantes em 2025. Foram 31 mil procedimentos realizados em todo o país, o maior número já registrado. Entre os procedimentos mais realizados estão os transplantes de córnea, rim, medula óssea, fígado e coração. A estrutura envolve hospitais, equipes médicas, centrais de transplante e logística aérea. No ano passado, foram realizados 4.808 voos para o transporte de órgãos e equipes, em parceria com companhias aéreas e a Força Aérea Brasileira. O governo do Brasil investiu R$1,5 bilhão de reais no Sistema Nacional de Transplantes, recursos que ajudam a ampliar equipes, acelerar diagnósticos e reduzir o tempo de espera de quem depende de uma nova chance. Uma estrutura complexa e que faz do Brasil um líder em transplantes na rede pública, destaca Patrícia dos Santos, coordenadora-geral do Sistema Nacional de Transplantes do Ministério da Saúde.
2: Demonstra o compromisso do Ministério da Saúde em fortalecer uma das maiores políticas públicas de transplantes do mundo. Esse financiamento é o que permite ampliar o acesso, reduzir as desigualdades regionais, qualificar os serviços e garantir que mais brasileiros tenham a chance de receber um transplante com segurança gratuitamente pelo SUS.
0: Mas apesar dos avanços, ainda existe um desafio importante. Hoje, cerca de 45% das famílias brasileiras ainda recusam a doação de órgãos, segundo dados do Ministério da Saúde. Pela legislação brasileira, a doação só ocorre com autorização dos parentes. Para quem aguarda na fila, a possibilidade de um transplante depende desse consentimento, explica o nefrologista Dr. Geraldo Freitas.
3: Falar da intenção de ser doador, caso isso aconteça, isso é importante, porque é imprevisível quando a situação de morte cefálica vai acontecer. Se estiver conversado com a família, a probabilidade de a gente efetivar um doador é muito maior do que se isso não tivesse sido comentado em nenhum momento.
0: O Sistema Único de Saúde responde por cerca de 86% dos transplantes realizados no país. O atendimento inclui exames, cirurgia, acompanhamento médico e medicamentos, tudo de forma gratuita. Reportagem Pablo Mundim.
4: E essas foram as notícias do Governo do Brasil.
5: Uma realização da Secretaria de Comunicação Social da Presidência da República.
4: Com produção da empresa Brasil de Comunicação.
5: Fique agora com as notícias do Poder Judiciário e do Congresso Nacional. Uma boa noite e um bom fim de semana.
4: A gente volta na segunda-feira. Boa noite para você.

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2: No Dia Mundial do Meio Ambiente, a STF relembra decisões que fortaleceram a proteção ambiental no Brasil.
3: Supremo começa a julgar recurso apresentado pelo ex-deputado Roberto.
2: Divulga distribuição de pagamento de 2026.
3: Boa noite, eu sou Marcela Luiza.
2: E eu sou Walter Lima.
3: Hoje, 5 de junho, é o Dia Mundial do Meio Ambiente.
2: E para celebrar a data, o Supremo Tribunal Federal relembra algumas decisões que consolidaram a proteção ambiental como um direito fundamental previsto em nossa Constituição. Marta Ferreira.
4: Neste Dia Mundial do Meio Ambiente, algumas das principais decisões da Corte merecem destaque. Em relação ao Fundo Clima, em 2022, o STF determinou a retomada do funcionamento do Fundo Nacional sobre a Mudança do Clima, mecanismo do governo federal criado para financiar projetos de enfrentamento às mudanças climáticas. Em relação às queimadas e ao desmatamento na Amazônia e no Pantanal, a Corte reconheceu falhas estruturais na execução de políticas de enfrentamento das queimadas e determinou a elaboração e a implementação de planos de combate a incêndios e desmatamento e o fortalecimento de órgãos de fiscalização e a coordenação entre a União e os estados da Amazônia e do Pantanal.
3: O Supremo Tribunal Federal começou a julgar nesta sexta-feira um recurso apresentado pelo ex-deputado Roberto Jefferson contra uma multa de R$ 452 mil ligada à condenação dele em 2024.
2: O julgamento ocorre no plenário virtual e está previsto para terminar em 15 de junho. Pablo Lemos.
5: O ex-deputado Roberto Jefferson foi condenado a pagar a multa em um processo no qual foi sentenciado a 9 anos de prisão por calúnia, homofobia e por incitação à prática dos crimes de abolição do Estado Democrático de Direito e de dano qualificado. A defesa recorreu alegando que ele não tem condições financeiras de arcar com o valor. Mas o relator do caso no Supremo Tribunal Federal, ministro Alexandre de Moraes, rejeitou o pedido. Ele destacou que o valor de mais de R$ 452 mil reais pode ser parcelado em 18 vezes, como condição para a progressão de regime.
3: O Tribunal Superior Eleitoral divulgou os valores do Fundo Especial de Financiamento de Campanha, destinados aos partidos políticos para as eleições gerais de 2026.
2: Ao todo, 4 bilhões e 900 milhões de reais vão ser distribuídos entre 30 partidos, de acordo com os critérios estabelecidos na legislação eleitoral, considerando a representatividade das legendas no Congresso Nacional. Fábio Ruas.
6: PL vai receber o maior valor, R$ 881 milhões e 700 mil reais. Em seguida, o PT, com R$ 615 milhões e 400 mil. E depois o União, com algo em torno de R$ 526 milhões e 200 mil reais. Juntas, as três legendas concentram quase 40% do montante distribuído pelo Fundo Eleitoral, que é custeado pela União em ano eleitoral. O objetivo do fundo é financiar campanhas de candidatas e candidatos.
3: Justiça Federal paralisa licenciamento de terminal de gás natural liquefeito em Barcarena, Pará.
2: A ação atende a pedido do Ministério Público Federal. Sabrine Menezes.
7: A decisão paralisou o avanço do licenciamento ambiental e a implantação do terminal de gás natural liquefeito de Barcarena, no Pará. A decisão reconheceu argumentos do MPF e o risco de danos irreversíveis aos modos de vida das comunidades tradicionais e ao meio ambiente, caso o projeto avançasse sem os estudos adequados. Na sentença, a Justiça estabelece diversas obrigações ao governo do Pará, à Termogás e ao INCRA, como a proibição de emissão de licenças e a suspensão de atividades ligadas ao empreendimento, sob pena de multa diária de R$ 50 mil em caso de descumprimento.
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3: Uma boa noite.
2: Bom fim de semana e até segunda-feira.
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8: Eu sou Paula Groba.
9: E eu sou Humberto Pinheiro.
8: E estes são os destaques de hoje do Jornal do Senado, que começa agora.
9: Proposta garante proteção total a fundos de previdência afetados pelo Banco Master.
8: Autonomia do Banco Central com orçamento próprio está na pauta da Comissão de Constituição e Justiça.
9: Tarifaço. Senadora pede diálogo com os Estados Unidos para proteger exportações do Brasil.
8: Boa noite.
9: Boa noite.
8: Um projeto apresentado no Senado quer evitar prejuízos a aposentados e pensionistas de estados e municípios que investiram recursos no Banco Master.
9: A proposta amplia a cobertura do Fundo Garantidor de Créditos para assegurar a devolução integral dos valores aplicados. Repórter Marcela Cunha.
3: A proposta foi apresentada pelo senador Renan Calheiros, do MDB de Alagoas. Na prática, o projeto obriga o FGC, uma espécie de seguro dos bancos, a garantir a devolução integral dos recursos que tenham sido aplicados no Banco Master. Hoje, essa garantia tem limite de até R$ 250 mil reais por CPF ou CNPJ, por instituição ou conglomerado financeiro, e é financiada pelos próprios bancos. Segundo Renan, a medida quer evitar que aposentados e pensionistas sejam prejudicados por essas aplicações.
10: O meu projeto, ele parte de um princípio claro. Não é justo que o segurado beneficiário do regime previdenciário arque com prejuízos decorrentes de eventuais irregularidades ou má gestão ou roubalheira mesmo por parte de instituições financeiras.
3: Críticos da proposta afirmam que a cobertura integral pode transferir para o sistema bancário o prejuízo de aplicações de risco feitas por gestores públicos. Na justificativa do projeto, Renan Calheiros defende que a medida não impede a investigação de gestores públicos que tenham agido com dolo ou má-fé e evita que fundos de previdência arquem com o prejuízo.
8: Escola, profissão e menos violência. Essa é a equação defendida por parlamentares que querem expandir a educação profissional e tecnológica no Brasil.
9: A avaliação é que a formação técnica abre portas para o emprego e afasta jovens da criminalidade. Repórter Lana Dias.
11: De acordo com o Anuário Brasileiro de Segurança Pública, em 2024, mais de 72 mil adolescentes foram apreendidos por cometerem atos infracionais, que é o crime ou contravenção penal praticados por menores de 18 anos. O fortalecimento da educação e da profissionalização de jovens se mostra fundamental na prevenção desse índice, que já vem diminuindo em relação aos anos anteriores. Para o senador astronauta Marcos Pontes, do PL de São Paulo, presidente da Frente Parlamentar em Favor da Educação Profissional e Tecnológica, a inserção de adolescentes nessa modalidade de ensino pode melhorar a qualidade de vida e ainda contribuir com a mão de obra qualificada no país.
12: Pois você transforma em cidadãos produtivos para o país, que vão ser felizes, ter suas famílias, em ter sucesso na vida. Então, o ensino profissionalizante, ele é muito mais do que o objetivo só do lado corporativo, do lado executivo, do lado das empresas, mas muito também do lado social.
11: Ele ainda afirmou que a ampliação da educação profissional depende de esforços conjuntos entre os setores público e privado.
12: Não são só os estados e os municípios, tem que ser um conjunto em parceria com as empresas. Um dos problemas que é muito claro em se ver é a participação maior necessária das empresas dentro das escolas e as escolas recepcionarem melhor as empresas. As empresas sabem qual é a necessidade.
11: A Frente Parlamentar, em atividade desde 2025, busca aprimorar a legislação, fiscalizar políticas públicas e ampliar o investimento em educação profissional e tecnológica no Brasil.
8: E a Comissão de Constituição e Justiça pode votar na próxima reunião a proposta de emenda à Constituição que busca assegurar orçamento próprio e autonomia operacional ao Banco Central.
9: A PEC está sendo discutida há 2 anos na CCJ. As informações com o repórter Bruno Lourenço.
13: A proposta que busca assegurar ao Banco Central autonomia técnica, administrativa, orçamentária e financeira foi apresentada em 2023 pelo senador Vanderlan Cardoso, do PSD de Goiás. Passou por uma audiência pública e foi assunto em sabatinas de diretores e presidentes do BC desde então. O relator, senador Plínio Valério, do PSDB do Amazonas, acredita que a proposta já está madura e defende a urgência da matéria para dar condições do banco defender o real, o sistema financeiro e manter o PIX livre de pressões.
14: Do grosso modo, o PIX é do Banco Central. Não pode emprestar, não pode ceder, não pode vender, não pode fazer nada. É do Banco Central. E mais, não pode cobrar taxa de pessoa física. Isso é a garantia que todo brasileiro quer.
13: A proposta retira o Banco Central de vinculação a ministério ou a qualquer órgão ou sistema da administração pública e de tutela ou subordinação hierárquica.
8: Somente 10% das ações do Programa de Proteção e Promoção da Saúde Menstrual voltado a mulheres e meninas de baixa renda foram executados até hoje.
9: A política pública é fruto de legislação aprovada pelo Congresso, mas enfrenta obstáculos com a falta de orçamento. Repórter Marcela Diniz.
15: Criado por lei em 2021, o Programa de Proteção e Promoção da Saúde Menstrual tem entre suas ações principais a oferta gratuita de absorventes e outros itens de higiene para pessoas em situação de rua ou extrema vulnerabilidade, privadas de liberdade e estudantes de baixa renda da rede pública. No Senado, a proposta teve como relatora Zenaide Maia, do PSD do Rio Grande do Norte.
16: A Unicef, antes da pandemia, já mostrava que 4 milhões não tinham acesso a itens mínimos de cuidados menstruais. Um assunto que não era muito falado.
15: Mas somente 10% das ações do programa foram executadas até agora. Diagnóstico feito durante a audiência de conciliação entre União, Ministérios e a ONG Crioula, que desde 2022, por meio de ação civil pública, vem cobrando a efetiva implementação da política. Juliana Martins, representante da ONG, espera que o programa seja aprimorado com urgência e que o Parlamento fortaleça a fiscalização e o orçamento das ações de saúde menstrual.
17: O Parlamento tem um papel fundamental, em especial quando a gente pensa em qual é o orçamento destinado, né, para reduzir as barreiras com relação ao acesso.
15: Entre as falhas detectadas no programa de saúde menstrual estão barreiras digitais que dificultam o acesso de pessoas em situação de vulnerabilidade, falta de transparência no orçamento e de articulação entre os ministérios envolvidos.
8: O senador Hermes Klan, do PL de Santa Catarina, defendeu que os programas sociais sejam uma porta de saída da pobreza, com foco na geração de empregos, no empreendedorismo e na qualificação profissional.
9: Segundo ele, mais de 112 mil famílias catarinenses deixaram o Bolsa Família entre 2023 e 2026 após aumentarem a renda, o que, na sua avaliação, demonstra que desenvolvimento econômico e inclusão social podem avançar juntos.
18: Mais importante do que o número de pessoas que ingressam em programas sociais é o número de pessoas que conseguem sair deles por terem conquistado autonomia econômica. O emprego, a renda e a oportunidade continuam sendo instrumentos mais eficazes de transformação social.
8: E a senadora Tereza Cristina, do PP de Mato Grosso do Sul, alertou para os possíveis impactos da investigação comercial aberta pelos Estados Unidos. Ela destacou que produtos como suco de laranja, café e carnes estão fora das tarifas, mas setores como máquinas, madeira e etanol ainda podem ser afetados.
9: A parlamentar defendeu a continuidade das negociações para evitar prejuízos às exportações brasileiras com o aumento das tarifas.
19: Essa investigação, ela está sobre 76 países, não é só o Brasil, para esclarecer. Então, eu acho que agora é continuar negociando para ver se a gente consegue estancar, vamos dizer, essas tarifas de 25%, porque inviabilizam realmente aqueles segmentos, aqueles setores que serão tarifados com 25%.
9: Com edição de Paulo Groba e trabalhos técnicos de Eliseu Caires, o Jornal do Senado fica por aqui. Acompanhe agora as notícias do Tribunal de Contas da União e da Câmara dos Deputados. Boa noite.
8: Boa noite e um bom fim de semana.
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20: O Tribunal de Contas da União fez auditoria para avaliar se as regras do Bolsa Família estão sendo cumpridas e como está o acompanhamento do programa. A fiscalização também verificou programas de transferência de renda implementados por estados e municípios. Em todo o país, foram encontradas quase 230 ações com propostas semelhantes ao Bolsa Família. Um dos maiores problemas está na falta de integração de dados com o CAD único. O ministro relator do processo no TCU, Jorge Oliveira, explicou as consequências desse tipo de falha.
4: Na prática, isso significa que os entes federativos frequentemente não conseguem saber de maneira integrada quem está recebendo benefícios, quanto está recebendo e se há acúmulo indevido ou ausência de proteção social.
20: Somente em 2025, cerca de 890 mil famílias habilitadas aguardavam aprovação para entrar no Bolsa Família. Saiba mais em tcu.gov.br.
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22: Proposta cria estratégia nacional para enfrentar impactos do vício em jogos.
23: Comissão proíbe posse de armas para quem estiver sob medida protetiva.
22: Dependentes de vítimas de violência terão prioridade na matrícula escolar.
23: Projeto de lei aumenta a punição para o crime de ultraje a culto religioso.
22: Boa noite. Proposta aumenta a pena para o crime de ultraje a culto religioso e impede que manifestações de fé em cerimônias sejam enquadradas como crime de preconceito. A repórter Daniele Lessa explica as medidas.
24: A Comissão de Constituição e Justiça da Câmara dos Deputados aprovou o projeto que aumenta a punição para o crime de ultraje a culto religioso e para o impedimento ou perturbação de atos religiosos. O texto aprovado foi a versão elaborada pelo relator, deputado pastor Marco Feliciano, do PL de São Paulo. Hoje, o Código Penal prevê pena de detenção de 1 mês a 1 ano para quem zombar de alguém por motivo de crença, impedir cerimônia religiosa ou vilipendiar ato ou objeto de culto. Com a proposta aprovada na CCJ, a pena passa a ser de reclusão de 2 a 4 anos, além de multa. O texto também estabelece que, se houver emprego de violência, a pena será aumentada em 2/3. Outra mudança altera a lei que trata dos crimes de preconceito. O novo texto deixa claro que não constitui crime a manifestação de crenças, sermões, pregações, culto, ensino ou orientação religiosa realizados em atividades de caráter religioso ou litúrgico, mesmo que transmitidos pela internet ou por outros meios de comunicação, como explica o relator, pastor Marco Feliciano.
25: Por exemplo, se um pastor ou um padre ou uma pessoa que é espiritualista estiver no exercício da sua fé, no exercício da sua função, e ela criticar uma outra religião, isso seria intolerância religiosa? É claro que não, porque a maioria das religiões praticam aquilo que nós chamamos de proselitismo, ou seja, eles tentam converter as pessoas. E no mundo em que nós vivemos hoje, do politicamente correto sendo impregnado na mente das pessoas, muitas pessoas, tanto padres como pastores e outros entes de religiões espiritualistas, estão sendo punidas, processadas por intolerância religiosa, quando na verdade eles estão apenas praticando a sua fé.
24: A proposta que aumenta a pena para o crime de ultraje a culto religioso impede que manifestações de fé em cerimônias sejam enquadradas como crime de preconceito, ainda precisa ser analisada pelo plenário da Câmara. Se aprovada, seguirá para o Senado. Da Rádio Câmara de Brasília, Daniele Lessa.
21: Educação.
23: Câmara aprova projeto que garante prioridade na matrícula escolar para dependentes de mulheres vítimas de violência doméstica. A repórter Sofia Peçanha tem os detalhes.
26: A Câmara dos Deputados aprovou projeto que dá prioridade na matrícula escolar para dependentes de mulheres vítimas de violência doméstica em escolas próximas de sua nova residência. A proposta, apresentada pelo deputado Rômulo Gouveia, altera a Lei Maria da Penha. A medida assegura prioridade à mulher em situação de violência doméstica e familiar para matricular ou transferir seus dependentes para a instituição de ensino mais próxima de seu domicílio, seja pública ou particular. Para ter direito à prioridade, a mulher deverá apresentar documentos que comprovem o registro de ocorrência policial ou processo judicial relacionado à violência doméstica. O texto aprovado também permite que o juiz determine, como medida protetiva de urgência, a matrícula ou transferência do aluno, mesmo que não haja vaga na instituição mais próxima do novo domicílio. Além disso, o juiz determinará a devida comunicação ao conselho tutelar competente para acompanhamento. Segundo a justificativa, a interrupção da trajetória escolar resulta em imenso prejuízo para as famílias, já submetidas a pesado trauma psicológico e social. Como explica o parecer da deputada Laura Carneiro, do PSD do Rio de Janeiro, lido na Comissão de Constituição e Justiça, pelo deputado Helder Salomão, do PT do Espírito Santo.
0: Tal medida protege ainda mais a mulher vítima de violência doméstica e seus dependentes, garantindo-lhe o direito fundamental à educação em meio a um contexto tão difícil de afastamento do lar em razão da violência doméstica.
26: O projeto que garante à mulher vítima de violência doméstica prioridade para matricular filhos ou dependentes em escolas próximas de sua nova residência segue para análise do Senado. Da Rádio Câmara de Brasília, Sofia Pessem.
2: Comissões.
3: Avança na Câmara o projeto que cria uma estratégia nacional para enfrentar os impactos do vício em jogos.
5: A proposta já foi aprovada em todas as comissões temáticas da Câmara e está pronta para ser incluída na pauta de votação do plenário. A reportagem é de Maria Neves.
6: A Comissão de Saúde da Câmara aprovou o projeto do deputado Rui Carneiro, do Podemos da Paraíba, que institui uma estratégia nacional para cuidar de pessoas afetadas pelo vício em jogos e apostas, principalmente por meio da internet. O texto aprovado prevê uma rede de apoio formada por diferentes áreas do governo para enfrentar os impactos sociais e de saúde decorrentes do vício em apostas. De acordo com a relatora, a deputada Jandira Fegali, do PCdoB do Rio de Janeiro, devido à facilidade de acesso por meio do celular, a compulsão por jogos atinge uma parcela cada vez maior da população. Segundo a parlamentar, os mais afetados ainda são os homens, mas o problema já começa a atingir também mulheres e adolescentes.
7: E o que a gente vê é que em torno de entre 2 e 10% da população já começam a ter sintomatologia da dependência. Então é preciso que a gente institua uma política de prevenção, campanhas educativas, ao mesmo tempo de acolhimento, de assistência individualizada e confidencial. O Ministério da Saúde já faz hoje, já instituiu o teleatendimento gratuito, mas nós estamos estendendo todo esse tratamento, não só o SUS, mas também o sistema de assistência social e a rede de atenção psicossocial.
6: Dentre as ações previstas na proposta, consta um acompanhamento médico e psicossocial para os indivíduos e seus familiares. A medida prevê ainda a criação de grupos de apoio baseados na experiência, a realização de campanhas e a publicação de materiais didáticos, com foco especial na proteção de crianças e adolescentes e a cooperação com operadoras de apostas para detectar comportamentos de risco. Jandira Fegali defende também a limitação das propagandas de sites de apostas e o aumento da taxação das empresas de jogos online, conhecidas como bets. A deputada ressalta que, como a sede da maioria dessas empresas fica no exterior, o dinheiro também sai do país, o que retira recursos, inclusive, das políticas de atenção a pessoas que desenvolvem compulsão por jogos. A relatora lembrou que recentemente o país aumentou a taxação das bets, que era de 12% e vai chegar a 18%, mas para ela ainda é pouco. Segundo afirma, há países que cobram até 40% de imposto dessas empresas. Da Rádio Câmara de Brasília, Maria Neves.
3: O projeto que institui uma estratégia nacional para cuidar de pessoas afetadas pelo vício em jogos e apostas também já foi aprovado pelas Comissões de Finanças e Tributação e de Constituição e Justiça. O texto segue para análise no plenário da Câmara.
2: Saúde.
5: Comissão aprova projeto que prevê expansão da telemedicina nos municípios. A repórter Júlia Lopes nos conta os passos para a adoção da medida.
10: As teleconsultas têm se tornado uma alternativa para ampliar o acesso aos serviços do Sistema Único de Saúde, o SUS. Elas permitem atender o maior número de pessoas e chegar a regiões mais distantes no país. Nesse cenário, a Comissão de Saúde da Câmara dos Deputados aprovou um projeto de lei que cria a política de expansão da telesaúde no SUS. Atualmente, cerca de 10% dos municípios brasileiros oferecem serviços de medicina online à população, segundo o levantamento da Frente Nacional dos Prefeitos. Com a nova política, o governo federal deverá apoiar estados e municípios na ampliação desse atendimento, com prioridade para regiões mais vulneráveis e de difícil acesso. O texto prevê a criação de programas federais com apoio técnico e financeiro. Entre as medidas estão investimentos em conectividade, aquisição de equipamentos para unidades do SUS, capacitação de equipes e desenvolvimento de novos modelos de atendimento digital. A proposta também cria a Base Nacional de Telemedicina e Telesaúde, que deve integrar os dados de atendimento virtuais em todo o país, facilitando o acesso às informações de saúde. Para a relatora do projeto, a deputada Adriana Ventura, do Novo, de São Paulo, a iniciativa ajuda a enfrentar desigualdades regionais, amplia o acesso à saúde e permite a unificação de dados da população como prontuário eletrônico em um único sistema.
2: O objetivo, basicamente, é que a gente amplie isso com uma base única. Então, a gente precisa trabalhar interoperabilidade, precisa dar mais acesso para as pessoas, principalmente as pessoas que hoje não têm acesso. Então, o objetivo desse é fazer uma integração e fazer com que haja um compromisso dessa integração de estados, municípios e também planos de saúde que também atendem o SUS.
10: Os estados e municípios deverão incorporar a telesaúde em seus planos permanentes de cuidado, definindo metas e indicadores compatíveis com a realidade local. De acordo com o Ministério da Saúde, em 2025, 76% da população brasileira depende diretamente do SUS. O sistema realiza por ano 2,8 bilhões de atendimentos e conta com cerca de 3,5 milhões de profissionais em atuação. O projeto, que busca aumentar a participação da telesaúde no SUS, segue agora para análise na Comissão de Finanças e Tributação. Da Rádio Câmara de Brasília, Júlia Lopes.
21: Agricultura.
22: Comissão de Agricultura aprova a erradicação da leucena, planta invasora no Cerrado. O repórter José Carlos Oliveira explica os problemas causados pela praga.
11: A Comissão de Agricultura da Câmara dos Deputados aprovou a proposta de controle, manejo e erradicação progressiva da leucena, uma leguminosa originária da América Central. A planta exótica invasora se disseminou descontroladamente em vários biomas brasileiros, sobretudo em áreas do Cerrado, no Centro-Oeste. O autor do projeto de lei, deputado Otto Alencar Filho, do PSD da Bahia, lembrou que a leucena foi introduzida no Brasil como forrageira, ou seja, com foco na alimentação de animais de produção, como bois, porcos e cabras. Também foi usada na recuperação de solo. No entanto, a planta se desenvolveu rapidamente e passou a competir com a vegetação nativa, alterando os ecossistemas. O relator, deputado José Medeiros, do PL do Mato Grosso, concordou com a necessidade de controle da leucena.
12: É uma leguminosa muito aceita pelos produtores, porque tem alto índice de proteína para o gado, mas ela também se espalha de forma assim, muito avassaladora, e ele pede justamente a substituição gradativa dessa leguminosa para que não vire uma praga por todo o país. Porque ela produz bastante semente, é levada pelo vento, por passarinhos também, de um bem que se esperava acaba causando um problema para toda a atividade silvopastoril.
11: Para o controle gradual da planta, o projeto de lei prevê campanhas educativas, linhas de financiamento, assistência técnica e extensão rural voltadas à substituição da leucena por espécies alternativas. Áreas rurais que cultivam a planta terão até 10 anos para erradicá-la. O texto ainda proíbe o plantio de leucena em áreas de preservação permanente, unidades de conservação de proteção integral, florestas públicas, terras indígenas e territórios quilombolas. A proposta de erradicação da leucena ainda vai passar pela análise das comissões de meio ambiente, de finanças e tributação e de Constituição e Justiça. Da Rádio Câmara de Brasília, José Carlos Oliveira.
21: Justiça.
23: Comissão aprova projeto que aumenta a proteção para vítimas de violência, exigindo que juiz escute a mulher antes de decidir pela revogação de medidas protetivas do agressor.
22: O projeto está pronto para entrar na pauta do plenário da Câmara, como informa o repórter Silvia Munhato.
13: A Comissão de Constituição e Justiça da Câmara aprovou o projeto que determina que, antes de decidir sobre a revogação de medidas protetivas de urgência do agressor, o juiz escute a mulher vítima de violência doméstica e familiar e verifique se ela não está em risco. Além disso, a proposta determina a realização da chamada audiência de admoestação para a soltura de agressor em caso de revogação de prisão preventiva. É o que explica a relatora, a deputada Laura Carneiro, do PSD do Rio de Janeiro.
14: E o juiz vai dizer para ele: olha só, o senhor, se descumprir, vai acontecer isso. Se o senhor deixar de cumprir as medidas protetivas, vai acontecer isso. Ou seja, ele de alguma maneira vai fazer com que o agressor repense qualquer possibilidade de reincidência naquela conduta.
13: A audiência deverá se realizar em até 48 horas da decisão de soltar o réu. As medidas serão inseridas na Lei Maria da Penha. Laura Carneiro defendeu que o contato com a vítima deve ser realizado pela equipe técnica da vara especializada, por equipamento da rede de enfrentamento à violência da região, de seu domicílio, ou ainda pelo próprio juízo da vara de violência doméstica e familiar. Entre as medidas protetivas previstas na Lei Maria da Penha estão a suspensão do porte de arma, o afastamento do lar ou a proibição de aproximação da vítima. A proposta que aumenta a proteção para a mulher vítima de violência deverá ser analisada agora pelo plenário da Câmara. Da Rádio Câmara de Brasília, Silvia Minhato.
15: Segurança Pública.
16: Pessoas que estiverem cumprindo medidas protetivas com base na Lei Maria da Penha podem ter suspenso o direito a ter armas de fogo. Proposta nesse sentido está sendo examinada pela Câmara. A reportagem é de Luiz Cláudio Canuto.
17: A Comissão de Segurança Pública da Câmara aprovou projeto que impede que pessoas que estejam em cumprimento de medidas protetivas com base na Lei Maria da Penha tenham ou comprem armas de fogo e munições. O texto aprovado é uma nova versão da proposta feita pelo relator, deputado Aloysio Mendes, do Republicanos do Maranhão. De acordo com a nova redação, a suspensão do direito a armas vira uma medida obrigatória até a revogação da medida protetiva ou o arquivamento do caso. Para garantir o cumprimento da lei, o relator incluiu a exigência de uma certidão negativa de medidas protetivas para quem queira comprar ou portar armas de fogo no Brasil. É uma mudança no Estatuto do Desarmamento. Ao juiz caberia comunicar a decisão a diversos órgãos, como o Exército, no caso de atiradores esportivos, a Polícia Federal, para quem é caçador, e também às empresas de segurança, caso seja um emprego do acusado de agressão. Entre as mudanças feitas, o relator tirou do texto original a previsão de novas penas para tentativas de compra de armas, porque a legislação penal já prevê punições para uso e porte ilegais. Também ficou de fora a criação de novos canais de atendimento específicos, porque já existe o número 180 para denúncias de violência contra a mulher. O texto original tratava apenas do registro de agressão em inquéritos, mas o relator vinculou a proibição à concessão da medida protetiva. Aloysio Mendes acha que a vinculação dá maior eficácia jurídica e rapidez à segurança da vítima.
18: Nós temos estatísticas recentes que dizem que quase 58% dos crimes cometidos contra as mulheres são praticados com armas de fogo. Aprovamos na Comissão de Segurança Pública e Combate ao Crime Organizado por unanimidade. E esse projeto vai coibir ainda mais a prática desse tipo de crime.
17: O texto já foi aprovado pela Comissão de Defesa dos Direitos da Mulher e agora está na Comissão de Constituição e Justiça, mas pode ser votado pelo plenário porque está em regime de urgência. Da Rádio Câmara de Brasília, Luiz Cláudio Canuto.
15: Votação.
22: Oficiais de justiça e fiscais agropecuários podem ser incluídos entre as categorias autorizadas a portar armas. O repórter Antônio Vital tem as informações.
19: Ganhou o regime de urgência e pode ser votado a qualquer momento no plenário da Câmara, projeto que autoriza o porte de armas de fogo por oficiais de justiça e auditores fiscais federais agropecuários. O projeto altera o Estatuto do Desarmamento para incluir essas duas categorias entre aquelas que têm direito ao porte de arma. Hoje, essa autorização já vale para policiais, militares e outras carreiras ligadas à segurança pública, desde que cumpram os requisitos legais, como comprovação de capacidade técnica e aptidão psicológica. De acordo com a proposta, esses profissionais poderão portar arma de fogo de propriedade própria ou fornecida pela instituição, inclusive fora do horário de serviço, com validade em todo o território nacional, conforme as regras previstas em lei. Relator da proposta, o deputado Jonas Donizete, do PSB de São Paulo, argumentou que a medida reconhece o risco enfrentado por esses profissionais no exercício das funções. Segundo ele, oficiais de justiça e auditores fiscais atuam diretamente na execução de decisões judiciais e em atividades de fiscalização, muitas vezes sob tensão e ameaças. O porte de armas para oficiais de justiça foi defendido pelo deputado Coronel Meira, do PL de Pernambuco.
1: Porte de arma para oficial e oficiala de justiça, para poder se defender verdadeiramente de tudo que acontece na rua. Ele é o elo, exatamente, da justiça, dos tribunais de justiça com o povo brasileiro. E ele precisa ter um mínimo de conforto, que é poder, se quiser, estar armado para defender a sua vida e muitas vezes a vida de quem o acompanha no seu momento do trabalho em todos os locais, em todos os rincões do nosso Brasil.
19: Com regime de urgência, o projeto que autoriza o porte de arma por oficiais de justiça pode ser votado diretamente no plenário da Câmara, sem passar pela análise das comissões permanentes da Casa. Da Rádio Câmara de Brasília, com informações de Daniele Lessa, Antônio Vital.
23: Termina agora o Jornal Câmara dos Deputados, produzido pela Rádio Câmara. O programa teve trabalhos técnicos de Wellington Teles e a apresentação de Tessia Guimarães e Luciana Vieira. Uma boa noite para você.
22: A Voz do Brasil está de volta na segunda-feira. Boa noite e bom fim de semana.
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3: Chegando, noite de sexta-feira, 5 de junho. Começando mais uma edição do Easy Night aqui na sua Morena FM. Vamos juntos até a meia-noite. Tem muita música bacana para você curtir. E para quem tá afim de participar e interagir com a Morena FM, WhatsApp liberado, viu? 99941-0107. No ar, Easy Night.

Morena FM, o som do Ira, né? Com a participação da Pitty. Eu quero sempre mais. Tivemos John Osborne com One of Us, Billy Idol, Eyes Without a Face. E a primeira foi Information Society Repetition. Noite de sexta-feira, 5 de junho. Esse é o Easy Night até a meia-noite, comigo Val Barbosa. E você aí do outro lado do rádio, do aplicativo, pelas ruas da cidade, aonde você estiver. Muito obrigado pela sua companhia e pela sua audiência. Já já tem mais um super bloco aqui, fica ligado.

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ouvindo o som do Supertramp, Take the Long Way Home. Fechando aí mais um bloco aqui no Easy Night. Tivemos Kansas com Dust in the Wind, UB40, Can't Help Falling in Love, Bonnie Tyler, e ainda os Bee Gees com Wish You Were Here.

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Som de George Benson, In Your Eyes, aqui na sua Morena FM, fechando a primeira hora do Easy Night. Bem rapidinho, a gente vai para a nossa virada de hora e assim a gente volta com a segunda hora de músicas. Tem muita música bacana para você curtir nessa noite de sexta-feira. Fica ligado aí.

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Esse é o Michael Bublé com Save the Last Dance for Me. Fechando aí, mais uma super sequência que você ouviu também, Lulu Santos, apenas mais uma de amor. Coldplay com Feels Like a Falling Love, Lord Royals e ainda Benjamin Orr, Stay the Night. Já já a gente volta com mais um super bloco aqui no Easy Night da sua Morena FM. Vamos juntos até a meia-noite.

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Morena FM, o som de Alice e Sad Songs. Sade, Kiss of Life, Bruno Mars. Five for Fighting. E ainda Red Hot Chili Peppers, Under the Bridge. Já já eu volto com o último bloco do Easy Night desta sexta-feira. Fica ligado aí.

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Esse é o som do Djavan Esquinas aqui na Morena FM. Estamos chegando ao finalzinho do Easy Night. Muito obrigado pela sua audiência e pela companhia. Amanhã de volta. Amanhã estarei de volta aqui a partir das 16 horas. Amanhã tem Isto É Rock and Roll, Layout 80, Easy Night em ritmo de embalo. Programação mais que especial para você. Um grande abraço. Aproveite bastante a sua madrugada e seu final de semana. Vou deixar na última de hoje. Annie Murray, You Need Me. Até mais. Tchau, tchau.

que o dia mais triste do teu futuro não seja pior que o mais feliz do teu passado. Que o teto nunca caia sobre ti e que os amigos debaixo dele nunca partam. Que sempre tenha as palavras cálidas em um anoitecer frio e uma lua cheia em uma noite escura. E que um caminho se abra sempre à sua porta. Que vivas 100 anos, com um ano extra para arrepender-te. Que o Senhor te guarde em suas mãos e não aperte muito seus dedos. Que teus vizinhos te respeitem, que os problemas te abandonem, os anjos te protejam e o céu te acolha. E que a sorte das colinas celtas te abrace, que as bênçãos de São Patrício te contemplem, que os teus bolsos estejam pesados e o teu coração leve. Que a boa sorte te persiga e a cada dia e cada noite tenhas um muro contra o vento, um teto para a chuva, bebida junto ao fogo, risadas que consolem aqueles a quem amas e que teu coração se preencha com tudo o que desejas. Que Deus esteja contigo e te abençoe. Que vejas os filhos dos teus filhos. Que um infortúnio te seja breve e que te deixe cheio de bênçãos. Que não conheças nada além da felicidade desse dia em diante. Que Deus te conceda muitos anos de vida. Com certeza, Ele sabe que a terra não tem anjos suficientes. E assim seja a cada ano, para sempre, para sempre, para sempre.

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0: Desunião e divergência. Depois das últimas eleições no Brasil, eu tenho percebido que muitas pessoas que antes eram amigas, hoje nem se falam, por conta das divergências políticas e religiosas. Essa é uma situação, em grande escala, que o mundo já provou ser maléfica. As grandes atrocidades cometidas pelo homem se iniciam sempre dessa forma. Pelo nosso pretenso pragmatismo, isto é, pela imposição das verdades de cada um. Sim, é correto e salutar que nos posicionemos quanto a ideias e opiniões, mas sempre com bom senso e respeitando os demais, que são contrários a elas. Sem fanatismo, intolerância e personalismo, poderemos com as nossas ideias fomentar a paz e o progresso. Seria impossível a existência de um grupo humano, por menor que fosse, sem um pensamento discordante, sem uma opinião contrária a qualquer coisa. Entre dois amigos, como entre dois irmãos, muito afins, pode haver divergência frontal ou inconciliável em matéria política, religiosa, social, sem que haja qualquer arranhão na amizade. Discutam, discordem, assumam posições opostas, mas continuem unidos. Porque o que todos nós queremos é a paz e a prosperidade. Isso me lembra o discurso de O Grande Ditador, personificado por Charlie Chaplin, que diz: todos nós desejamos ajudar uns aos outros. Os seres humanos são assim. Queremos viver pela felicidade dos outros, não pela miséria dos outros. Por que havemos de odiar e desprezar uns aos outros? Neste mundo há espaço para todos. A terra, que é boa e rica, pode prover a todas as nossas necessidades. O caminho da vida pode ser o da liberdade e da beleza, porém nos extraviamos. A cobiça envenenou a alma dos homens, levantou no mundo as muralhas do ódio e tem-nos feito marchar a passo de ganso para a miséria e os morticínios. Criamos a época da velocidade, mas nos sentimos enclausurados dentro dela, que produz achado em penúria. Nossos conhecimentos fizeram-nos céticos, empedernidos e cruéis. Pensamos em demasia e sentimos bem pouco. Mais do que de máquinas, precisamos de humanidade. Mais do que de inteligência, precisamos de afeição e doçura. Sem essas virtudes, a vida será de violência e tudo será perdido. Vós, o povo, tendes o poder de tornar esta vida livre e bela, de fazê-la uma aventura maravilhosa. Portanto, em nome da democracia, usemos desse poder. Unamo-nos todos nós. Lutemos por um mundo novo. Um mundo bom que a todos assegure o ensejo de trabalho, que dê futuro à mocidade e segurança à velhice. É pela promessa de tais coisas que desalmados têm subido ao poder. Mas só mistificam. Não cumprem o que prometem. Jamais o cumprirão. Os ditadores liberam-se, porém escravizam o povo. Lutemos agora para libertar o mundo, abater as fronteiras nacionais, dar fim à ganância, ao ódio e à prepotência. Lutemos por um mundo de razão, um mundo em que a ciência e o progresso conduzam à aventura de todos. Soldados, em nome da democracia, unamo-nos. Que essas palavras, proferidas pelo personagem inesquecível de Charlie Chaplin, nos façam refletir. 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
11: Muito bem, eu começo trazendo a música do dia, eu sou o Júlio Arruda e a partir de agora estarei contigo até o meio-dia em 107.1, hoje é sábado 6 de junho de 2026, como é que está o seu final de semana prolongado? Feriado na quinta-feira, muita gente emendou a sexta e continua neste sabadão, curtindo bons momentos, celebrando com a família, com os amigos, com a melhor playlist musical do seu rádio, com o Classe Executiva. Vamos juntos, dando sequência ao nosso destaque, a nossa música do dia, para relembrar a era disco. As músicas das pistas. VG's, Night Fever.

0: 107.1 Morena FM Easy, fácil de ouvir, Bryan Adams com Run to You. Fechamos mais um bloco do nosso Classe Executiva, o primeiro da hora 8 desta manhã de sábado. Que bom ter a sua companhia neste final de semana. Legião Urbana, Meninos e Meninas, ou Pretty Woman, Roy Orbison, Dua Lipa e Bee Gees foram atrações também. 999410107, que bom ter a sua companhia. Excelente, ótimo final de semana para você.
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0: Morena FM, 8 horas e 20 minutos.
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Lorena FM Easy, sintonizada com você, conectada com o mundo. Sabadão, 6 de junho de 2026, No Doubt com It's My Life, para fechar mais um bloco do nosso Classe Executiva de sábado. Maroon 5, Maps, Come On Down, Duran Duran, Miley Cyrus e Jota Quest também foram atrações por aqui. 999410107. E aí, tá dirigindo pelas ruas de Campo Grande, aproveitando este sabadão maravilhoso. Que clima gostoso nessa manhã de sábado, né? Você que está dirigindo, curtindo a nossa programação, dirija com cuidado, aproveite o seu sábado para celebrar os melhores momentos neste 6 de junho. Já já retorno com mais sucessos para você e na sequência tem Simon & Garfunkel com um grande sucesso, um clássico para você na nossa programação.

0: Morena FM, 8 horas e 42 minutos.
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Fatos marcantes, momentos inesquecíveis, conectados com a melhor música, claro, rola aqui no Classe Executiva. Paralamas do Sucesso e Pete Tendo a Lua, versão ao vivo. Wicked Game com Chris Isaak. Double e Simon & Garfunkel também fizeram parte deste último bloco da hora 8 desta manhã de sábado. Já já tem mais músicas na sequência. Abrindo mais uma hora da programação, tem Irene Cara e um clássico aqui no nosso Classe Executiva.

0: Morena FM, 9:02.
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Iggy Pop com Kate Pearson com Candy. Ouvimos também neste bloco aqui no Classe Daft Punk com Get Lucky, RPM Olhar 43, Michael Jackson e Irene Cara também foram atrações por aqui. Que bom ter a sua companhia neste sábado 6 de junho. Quais são as expectativas, as perspectivas para o seu sabadão? Desejo um sábado maravilhoso para você, um sábado muito especial, inesquecível. Já já, o Paulo Vaz conta a história de um sucesso que você não esquece.

0: Morena FM, 9 horas e 23 minutos.
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0: Muito bem, ao vivo da nossa redação, a nossa repórter Alexia Schumacher atualiza as informações. Muito bom dia, Alexia.
2: Bom dia, Celso. Um ótimo dia para você, um ótimo dia a todos. Quem precisa atualizar a caderneta de vacinação terá uma nova oportunidade neste sábado aqui na capital. A Secretaria Municipal de Saúde promove um plantão de vacinação em 2 unidades de saúde. O atendimento será das 7:30 da manhã às 4:45 da tarde nas unidades de saúde da família Silvia Regina e Tiradentes. Segundo a CESAL, estarão disponíveis as vacinas de rotina para atualização da caderneta de crianças, adolescentes, adultos e idosos. A exceção é para imunizantes que possuem calendário específico de aplicação. Para receber a vacina, é necessário apresentar um documento com foto, CPF ou cartão do SUS. A orientação é que a população aproveite o plantão para conferir as doses pendentes e manter a proteção contra doenças que podem ser prevenidas por meio da vacinação. Já eu volto com mais Morena News.
0: Obrigado pelas informações, Viviane.
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4: O ano era 1982 e no Brasil surgia a New Wave Tupiniquim. Nas rádios chegava o compacto simples de um tal de Hit, com 2 músicas. Do lado A, Voo de Coração. Do lado B, a música que se tornaria um dos maiores clássicos da geração New Wave no Brasil. Richard David Court, ou Hit, é um inglês radicado no Brasil desde os anos 70. Compôs várias músicas de sucesso nos anos 80, mas a que realmente marcou a sua carreira foi essa que vamos recordar aqui no Sucesso que Você Não Esquece. A música teve como coautor Bernardo Vilhena, renomado letrista, que escreveu vários sucessos nos anos 80. A canção foi a mais executada nas rádios. Durante semanas, ocupou o primeiro posto no Hot 100 Brasil em 1990.

0: É isso aí, fã da Easy. Relembramos mais um sucesso que você não esquece. Eu sou Paulo Vaz e nos encontramos no próximo Sucesso que você não esquece. Tchau.
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O talento inconfundível do grande Phil Collins para fechar o penúltimo bloco da hora 9 desta manhã de sábado aqui do nosso Classe Executiva. Don't Lose My Number. Fechamos mais um bloco, ouvimos também Liz Stansfield com Barry White, All Around the World. E no sucesso que você não esquece, Menina Veneno com Rich, um grande sucesso dos anos 80. Muito obrigado pela audiência. A Laura Sodré, curtindo a nossa programação. Bom dia, bom sábado para você, Wilson, em sintonia com a melhor rádio. Excelente final de semana para você também, Wilson. O Milton já está conectado. Feliz sábado para você. 999-410-107. Estou esperando a sua mensagem.

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0: os vocais do JT Taylor no grande sucesso do Kool & The Gang, Joanna, Moonshine, Young Gun, Silver Fox, Jason Mraz, também foi atração por aqui nesta super manhã de sábado, 6 de junho. Quais são as expectativas, as perspectivas para o seu sabadão, para o final de semana? Desejo que seja tudo em paz, que você possa impactar o ambiente onde você estiver com muita gentileza, generosidade, empatia, boas vibrações. Celebre o melhor, sempre! Já já tem mais classe executiva que vai até o meio-dia. Eu sou o Júlio Arruda e é um prazer indescritível estar sempre com você.
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0: Morena FM, pontualmente 10 da manhã.
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107.1 Morena FM Easy, fácil de ouvir, Joe Jackson com Steppin' Out. Que bom ter a sua audiência neste sábado 6 de junho. Vamos juntos até o meio-dia com o nosso classe executivo. Ouvimos também Billie Eilish com Birds of a Feather, W, She's Beautiful, Lulu Santos e George Benson. Já já você muito bem informado, tem mais uma edição do nosso Morena News.

0: Morena FM, 10 horas e 20 minutos.
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0: Muito bem, é hora de atualizar as informações com a nossa repórter Vivian Krajewski. Oi, Vivian, bom dia.
2: Oi, Júlio, bom dia para você, um ótimo dia a todos. Motoristas considerados bons condutores já podem contar com a renovação automática da Carteira Nacional de Habilitação. A nova regra entrou em vigor após sanção do presidente Luiz Inácio Lula da Silva e passa a valer em todo o país. Para ter direito ao benefício, o condutor não pode ter recebido pontos na CNH nem cometido infrações nos últimos 12 meses. Também é necessário estar cadastrado no Registro Nacional Positivo de Condutores. Mesmo com a renovação automática, continua obrigatória a realização dos exames de aptidão física e mental exigidos pela legislação. A nova lei também torna opcional a emissão da CNH em papel, já que a versão digital passa a ser suficiente para quem preferir. Outra mudança é a criação de um preço público nacional para os exames necessários à renovação. Segundo o governo federal, mais de 2 milhões de motoristas já foram beneficiados pelas novas regras. Para saber se você se enquadra nos critérios, a orientação é consultar os canais oficiais da Senatran ou do Detran do seu estado. Já eu volto com mais Morena News.
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0: E esse é o alagoano Djavan com Eu Te Devoro. Ele ficou dividido entre a carreira no futebol ou na música. Se tornou um craque da música popular brasileira, né? Grande Djavan, ouvimos também No Rain com Blind Melon, Tears for Fears, Break It Down Again. Já já eu volto pro último bloco do nosso Classe Executiva deste sabadão. Daqui a pouquinho tem Vera Loyo aqui em 107.1, a partir do meio-dia.
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0: Morena FM, agora 20 para o meio-dia.
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Os Paralamas, que sempre são sucesso. Ela disse adeus. Muito bem, tá chegando ao final da minha participação neste sábado, dia 6 de junho. Passou rápido, né? Desde as 8 da manhã. Foi um prazer indescritível estar em sua companhia. Desejo para você uma hora do almoço especial de sábado. Hoje é dia, né? Daquela feijoada, lasanha, um bom churrasco, com a companhia da família, dos amigos, para curtir com qualidade de tempo. Isso é muito importante. Uma tarde excepcional, uma noite maravilhosa. Domingão especial para você. A gente se encontra na segunda-feira, a partir das 14h, para sequência de classe coladinho com a Hora do Café. Já já tem a Vera Loyal aqui na programação. Vou deixar a minha última de hoje. Os Engenheiros do Havaí com a Revolta dos Dandes, parte 1. Tchau, tchau. Bom final de semana.

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0: desunião e divergência. Depois das últimas eleições no Brasil, eu tenho percebido que muitas pessoas que antes eram amigas, hoje nem se falam, por conta das divergências políticas e religiosas. Essa é uma situação, em grande escala, que o mundo já provou ser maléfica. As grandes atrocidades cometidas pelo homem se iniciam sempre dessa forma, pelo nosso pretenso pragmatismo, isto é, pela imposição das verdades de cada um. Sim, é correto e salutar que nos posicionemos quanto a ideias e opiniões, mas sempre com bom senso e respeitando os demais, que são contrários a elas. Sem fanatismo, intolerância e personalismo, poderemos com as nossas ideias fomentar a paz e o progresso. Seria impossível a existência de um grupo humano, por menor que fosse, sem um pensamento discordante, sem uma opinião contrária a qualquer coisa. Entre dois amigos, como entre dois irmãos, muito afins, pode haver divergência frontal ou inconciliável em matéria política, religiosa, social, sem que haja qualquer arranhão na amizade. Discutam, discordem, assumam posições opostas, mas continuem unidos. Porque o que todos nós queremos é a paz e a prosperidade. Isso me lembra o discurso de O Grande Ditador, personificado por Charlie Chaplin, que diz: todos nós desejamos ajudar uns aos outros. Os seres humanos são assim. Queremos viver pela felicidade dos outros, não pela miséria dos outros. Por que havemos de odiar e desprezar uns aos outros? Neste mundo há espaço para todos. A terra, que é boa e rica, pode prover a todas as nossas necessidades. O caminho da vida pode ser o da liberdade e da beleza, porém nos extraviamos. A cobiça envenenou a alma dos homens, levantou no mundo as muralhas do ódio e tem-nos feito marchar a passo de ganso para a miséria e os morticínios. Criamos a época da velocidade, mas nos sentimos enclausurados dentro dela. A máquina, que produz abundância, tem-nos deixado em penúria. Nossos conhecimentos fizeram-nos céticos, nossa inteligência, empedernidos e cruéis. Pensamos em demasia e sentimos bem pouco. Mais do que de máquinas, precisamos de humanidade. Mais do que de inteligência, precisamos de afeição e doçura. Sem essas virtudes, a vida será de violência e tudo será perdido. Vós, o povo, tendes o poder de tornar esta vida livre e bela, de fazê-la uma aventura maravilhosa. Portanto, em nome da democracia, usemos desse poder. Unamo-nos todos nós. Lutemos por um mundo novo. Um mundo bom que a todos assegure o ensejo de trabalho, que dê futuro à mocidade e segurança à velhice. É pela promessa de tais coisas que desalmados têm subido ao poder. Mas só mistificam. Não cumprem o que prometem. Jamais o cumprirão. Os ditadores liberam-se, porém escravizam o povo. Lutemos agora para libertar o mundo, abater as fronteiras nacionais, dar fim à ganância, ao ódio e à prepotência. Lutemos por um mundo de razão, um mundo em que a ciência e o progresso conduzam à aventura de todos. Soldados, em nome da democracia, unamo-nos. Que essas palavras, proferidas pelo personagem inesquecível de Charlie Chaplin, nos façam refletir. Pense nisso, mas pense agora. Chegamos assim ao final de mais um Pense Nisso. 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
2: Entrando no ar mais uma edição do nosso Na Hora do Almoço, edição especial de sábado. Como é que está o seu almoço aí de final de semana? Conta aqui pra gente pelo 99941-0107. Depois da bela mensagem do Pense Nisso, eu te faço companhia hoje até as 4 horas da tarde.
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2: Abrindo com Air Supply, Lonely is the Night.

Busket com Blue Light My Eyes aqui na nossa programação, no nosso Na Hora do Almoço. Você que está aí com a gente acompanhando a programação na sua Rádio Easy, obrigada sempre pela sua sintonia e aproveite o seu final de semana aqui com a gente.

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A boy band Backstreet Boys, As Long As You Love Me, aqui na nossa programação. Antes, Wet, Wet, Wet com Love Is All Around. O nosso Na Hora do Almoço é sempre o seu melhor acompanhamento, a melhor pedida aí, com grandes clássicos atemporais na sua Rádio Easy. Tá no ar até as 2 horas da tarde.

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das maiores bandas de pop rock de todos os tempos, U2, com o sucesso de One, mais um deles, né, que sempre rola também aqui na nossa programação, as melhores do U2, músicas inesquecíveis.

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0: Gilbert O'Sullivan com Watson Akis aqui na programação do Na Hora do Almoço. E nós temos informações no nosso começo de tarde juntos aqui na sua Rádio Easy. A gente fala com Vivian Krajewski no Morena News.
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0: Oi, Vivian, bom começo de tarde aí de sábado para você.
2: Oi, Vera, boa tarde para você, uma ótima tarde a todos. E atenção, estudantes, o Ministério da Educação prorrogou o prazo de inscrição do Enem 2026 até o dia 12 de junho. A mudança também vale para os pedidos de atendimento especializado e uso de nome social. As inscrições devem ser feitas exclusivamente pela página do participante. A taxa de inscrição continua em R$ 85,00. E agora pode ser paga até o dia 17 de junho por boleto, Pix, cartão de crédito ou débito em conta. E mesmo com a prorrogação, as datas das provas não mudam. O exame será aplicado nos dias 8 e 15 de novembro em todo o país. O Enem é a principal porta de entrada para universidades públicas e privadas, além de ser utilizado em programas como Sisu, ProUni e Fies. A orientação para os candidatos é que não deixem a inscrição para a última hora e, claro, conferir aí todas as regras no edital pelos canais oficiais do MEC. Já já eu volto com mais Morena News.
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Manhattan's com Forever By Your Side, romantismo encerrando este bloco musical do Na Hora do Almoço, que já já tá de volta com Mick Fleetwood.

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Atlântica Star com Always Romantismo no seu horário de almoço. Você participando com a gente aqui pelo 99941-0107. Ruth, excelente sábado para você. Obrigada pela sua sintonia.

E para a gente encerrar o nosso Na Hora do Almoço, continue com a gente porque já já tem sequência de classe no ar. Vamos de Amedeo Ming, Cantare d'Amore.

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1: Vamos abrindo mais essa edição juntos aqui no nosso Sequência de Classe. Uma ótima tarde para você, que você continue curtindo aqui com a gente, né? E lembrando, Sequência de Classe tem essa edição especial no sábado, até às 6 horas da tarde, no ar. Seja bem-vinda e bem-vindo. Começando com Cole Carton, Babe, I Need Your Lovin'.

0: Kid Abelha, versão acústica de Fixação, sequência de classe no ar, edição especial até às 6 horas da tarde. Nós temos agora informação, falamos com Vivian Krajewski.
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2: Oi Vera, boa tarde para você, boa tarde a todos. Quem precisa atualizar a caderneta de vacinação terá uma nova chance neste sábado. A Secretaria Municipal de Saúde promove um plantão de vacinação em duas unidades de saúde da capital. O atendimento será até às 4h45 da tarde nas unidades de saúde da família Silvia Regina e Tiradentes. Segundo a CESAL, estarão disponíveis...

Biquíni Cavadão, essa parceria que deu certo, Guilherme Arantes com Impossível. Antes você ouviu Travis com Sing. 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

0: Sequência de classe especial no ar até às 6 horas da tarde, por aqui na programação da sua Rádio Easy, da Morena FM, as melhores músicas a qualquer momento você ouve por aqui na nossa programação. A gente ouve agora também informação de qualidade na tarde de sábado com Vivian Krajewski.
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0: Olá, Vivian, boa tarde para você mais uma vez.
2: Oi, Vera, boa tarde mais uma vez para você e para todos. O fim de semana começa com tempo firme em Mato Grosso do Sul. E atenção para a baixa umidade do ar, que pode atingir níveis críticos nas próximas horas do dia. A orientação é reforçar a hidratação e evitar exposição prolongada ao sol neste período. A mudança no tempo deve chegar a partir de domingo à noite, principalmente no extremo oeste do estado, em cidades próximas à fronteira com o Paraguai. Já entre a madrugada de segunda e terça-feira, uma nova frente fria deve avançar por Mato Grosso do Sul e pode levar chuva para outras regiões, inclusive aqui para a capital. Vera, vou ficando por aqui. Desejo a todos um ótimo fim de semana.
0: Um ótimo final de semana para você também, Vivian. Muito obrigada.

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2: Olá, fã, tudo bem? Eu sou Paulo Vaz e no sucesso que você não esquece desta edição, vamos ouvir o maior sucesso do Europe. Lançado em 1986, a canção trouxe uma mistura de metal e hard rock. Seu riff inicial de teclado é uma das introduções mais memoráveis dos anos 80. The Final Countdown é um hit composto pelo vocalista Joey Tempest. O elemento inicial que ouvimos foi feito de forma despretensiosa em uma noite quando dormia na casa de seus pais em Estocolmo. Seus colegas de banda ficaram abismados com a qualidade do material que Joey tinha produzido. Só que do seu jeito, até integrar uma música e ser lançada, passaram-se 5 anos. Já a letra foi feita baseada na primeira viagem do homem à Lua. Por isso, tem esse contexto de despedida e expectativa de retorno. A ideia ainda era explorar a ousadia em sair do chão, mirando em um futuro desconhecido. Devido ser cativante, logo a faixa virou um hino relacionado a esportes e experiências culturais.

Agora uma curiosidade. Na verdade, vamos desmentir uma teoria. Em diversos lugares na internet, você vai encontrar The Final Countdown sendo associado ao filme Rocky 4 como trilha sonora. Informação que não procede. Nas redes sociais, muitas montagens com as cenas do filme acabaram criando essa realidade paralela. A faixa presente no filme é Training Montage, feita por Vince De Cola. Muitos acabam achando que é a mesma música, mas não é. Europe lançou a faixa um ano após o lançamento do filme. E para encerrarmos, uma informação que não tem como contestar. The Final Countdown é um hit atemporal. Apenas no YouTube, o clipe oficial já ultrapassou a marca de 1 bilhão de visualizações. E essa foi mais uma edição do Sucesso que Você Não Esquece. Eu te espero na próxima. Bye, bye. Sequência de classe.

One Republic, vamos lá, encerrando a minha participação contigo hoje, sábado, energia positiva, alto astral, Val Barbosa chegando e continua com você no Sequência de Classe. Aproveite a sua noite aqui com a gente. Eu termino com Rita Lee, Buana, tchau, tchau, cuide-se e até segunda.

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2: Muito boa tarde para você ligado aqui em 107.1. Agora sim achei a nossa trilha. São 4 horas e 2 minutos. Prazer, eu sou o Val Barbosa. A partir de agora com você no Sequência de Classe aqui da sua Morena FM. Hoje, sábado, dia 6 de junho. Para você que estava na companhia de Vera Loyo, quero convidar, vamos juntos, porque hoje, sábado, é especial, você sabe, né? Hoje é dia de Isto é Rock and Roll, Layout 80, Easy Night e Ritmos de Embalo, e a gente fecha com aquela aula musical e o Paulo Maia no Jazz Masters. Então, aumente o seu volume, vamos começando a minha participação aqui no Sequência de Classe, trazendo um sucesso dos anos 80, os vocais de Ed Grant, Electric Avenue. Aumentem o volume. 4 e 3, uma excelente tarde de sábado para você.

Morena FM, Rádio Easy, o som de Mike and the Mechanics, fechando o primeiro bloco da minha participação. Essa é a canção Over My Shoulder. Tivemos banda Blitz, sucesso nos anos 80, Como Você Não Soube Me Amar, Maroon 5, This Love, Elton John com a Dua Lipa. Ficou demais, né, essa versão da Dua Lipa com Elton John e a canção Cold Heart. Fizeram uma fusão de algumas músicas do Elton John. E aí o DJ Pinol fez um remix. Saiu essa obra-prima maravilhosa. Ed Grant, Electric Avenue. Agora é hora, intervalo bem rapidinho. Eu volto já com mais uma super sequência. Já já tem Gary Rafferty na versão original de Baker Street, Peter Tosh, Lulu Santos e muito mais. Participe pelo nosso WhatsApp 99941-0107.

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Morena FM, o som de Daryl Hall, John Oates, Out of Touch. Fechando mais um bloco aqui no Sequência de Classe, você ouviu Lulu Santos, Um pro Outro. Ainda Peter Tosh com Johnny B. Goode e a versão original de Baker Street com Gary Rafferty. 999-410-107 para você participar nessa tarde de sábado, hoje 6 de junho. Temperatura agora em Campo Grande, 24 graus, umidade relativa do ar abaixo da média, né? 44%. Então, não se esqueça de se hidratar. Muito bom manter a hidratação em dia. Então, beba bastante água. Já já eu volto com mais um super bloco. E já vou adiantar que tem Guns N' Roses, tem Three Doors Down, Roxy Music e muito mais. Fica ligado aqui na sua Morena FM, a sua original, a sua Rádio Easy.

0: Morena FM, faltando 15 para as 5.
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passageiro. Esse é o som do Capital Inicial, Passageiro, a versão acústica, fechando mais um bloco. Roxy Music, More Than This, Three Doors Down, trava-língua. Guns N' Roses, Since I Don't Have You, foi a primeira do bloco. A gente segue agora com a nossa virada de hora. Na sequência tem a última hora do Sequência de Classe, deste sábado 6 de junho. Fica ligado aí.

0: Morena FM, 5 em ponto.
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Morena FM, o som do Ahá, The Blue That Moves The Body. Fechando mais um bloco aqui no Sequência de Classe. Tivemos The Weeknd com Save Your Tears, Skank, Tão Seu. A incrível Madonna com La Isla Bonita, Snow Patrol. E a Nelly Furtado foi a primeira do bloco. Já já eu volto com mais, fica aí.

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Morena FM, fechando mais um super bloco aqui no Sequência de Classe. Tivemos Dido, White Flag, Richard Marx, Michael Jackson com Rock With You. E a primeira do bloco foi o Eric Clapton, Love Comes to Everyone. Já já tem o último bloco de hoje do Sequência de Classe. Daqui a pouquinho tem Isto é Rock and Roll, com a comunicação do Marcos Schmitz. Layout 80, o nosso mergulho semanal aí nessa década incrível, e também o Easy Night em ritmos de embalo. Já já de volta, fica aí.

0: Morena FM, faltando 15 para as 6.
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0: A música do dia vem com os Bee Gees, os irmãos Gibbs, e a canção Night Fever.

0: Morena FM, o som do The Cranberries, fechando aí o Sequência de Classe, edição de sábado, dia 6 de junho. Muito obrigado pela sua audiência e pela companhia. Agora é hora de rock and roll aqui na Morena FM. Isto é rock and roll. Eu vou deixar vocês na comunicação do Marcos Schmitz, mas eu volto às 19 horas com o Layout 80. Um grande abraço e até logo mais. Tchau, tchau.
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0: Eu sou o Marcos Schmitz e o encontro com as grandes bandas está começando.
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0: E os clássicos estão chegando nesta noite de sábado. E para abrirmos, temos o som que fala de amor incondicional e saudade. No programa de todas as gerações tem Led Zeppelin.

0: Esta foi chamada pelos fãs de supergrupo. Audioslave surgiu em Los Angeles em 2001. A banda encerrou suas atividades em 2007. 10 anos depois, eles iriam fazer alguns shows para reunir o grupo. Mas alguns meses após a declaração, o vocalista Chris Cornell foi encontrado morto, colocando fim aos sonhos dos fãs da banda Audioslave. E vamos ao som Brazuca e destacando os 14 anos da morte de Alexandre Abrão, mais conhecido como Chorão, o eterno líder do Charlie Brown Jr.
1: Só os loucos sabem.
0: Chorão deixou seu legado musical e boas lembranças, como falou em uma entrevista o amigo Rodolfo, ex-vocalista da banda Raimundos.
2: O Chorão era um cara de um coração maravilhoso. Eu gostava muito do Chorão. A gente tinha amizade assim mesmo, de sair junto, de passar tempo junto. Quando eu não tinha show, eu viajava com o Charlie Brown, eu ia para os shows deles. Quando eu converti o Chorão, teve em gravações de álbuns meus. E, cara, um cara que assim, ele era uma figuraça, era um bicho doido mesmo. O Chorão era uma peça rara. Musicalmente falando, faz muita falta. O Chorão era um dos melhores cronistas da geração dele. E assim, ele, pela parada do rapper, né? Ele era um rapper. Tem muita ideia, muita letra. Ele não tinha problema nenhum de meu irmão, bota muita letra. Eu às vezes sofro pra escrever uma letra inteira da música. O Chorão metia e com coisas profundas. E aquela sabedoria da rua. A gente só pode imaginar o que seria de um Chorão hoje, né? Mais maduro,
3: mais velho,
2: vivo, consequentemente limpo.

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3: De volta com este programa que traz uma hora como os grandes clássicos do rock aqui na rádio de todas as gerações.
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3: E os fatos de hoje destacam o rock em números históricos. Artistas com um sucesso de vendas, afeitos inusitados que entraram para o grande livro dos recordes, o Guinness. Os Beatles, por exemplo, entraram para o Guinness como a banda mais vendida da história. Estimativas apontam 600 milhões de unidades no mundo. Outra banda que entrou para o Guinness é o Metallica, mas o que motivou a conquista contaremos em outra edição. Então, vamos com a banda mais vendida da história, The Beatles.

ouviu aí a banda do estado americano de Michigan? O grupo da nova geração do rock Greta Van Fleet esteve no Brasil em 2023 abrindo o show do Metallica. E para quem não sabe, eles participaram do filme Salve-me do Desconhecido, que conta um pouco do início da carreira de Bruce Springsteen. E o filme está disponível em uma das plataformas de streaming. E aí, curtindo o programa especial desse sábado? Obrigado pela sua audiência. E no próximo bloco, tem aquelas versões ao vivo em shows pelo mundo. Mas antes temos este clássico de um dos álbuns mais aclamados mundialmente. Do disco The Dark Side of the Moon de 1973, do Pink Floyd, tem este som que te faz refletir sobre a rápida passagem do tempo, a mortalidade e o desperdício da vida na juventude. Aumente o volume para Time, porque isto é rock and roll.

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estamos de volta e já vamos direto para o palco Easter Rock and Roll com shows memoráveis que aconteceram pelo mundo. E para começarmos, vamos para Milão, na Itália, em um show de 2005 com U2. Aumente o volume e sinta a emoção junto ao público.

Hoje curtimos juntos os grandes clássicos. Por isso este som marca tanto e temos a obrigação de apresentarmos às futuras gerações. Que viagem foi este nosso encontro especial? Valeu demais pela sua audiência, aqui na Rádio de Todas as Gerações. Eu sou o Marcos Schmitz e até o próximo sábado, porque isto é rock and roll e com direito à saideira.

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0: Eu sigo com vocês, prazer, eu sou o Val Barbosa. Tá começando a nossa viagem, o nosso mergulho na década de 80, trazendo os grandes sucessos pra você relembrar, matar saudade, curtir nesse sabadão. Temperatura em Campo Grande agora, vamos saber como é que tá? 21 graus é a temperatura, umidade relativa do ar 55%. Pra você que tá afim de interagir, de participar com a gente, nosso WhatsApp está à sua inteira disposição, 99941-0107. Aumenta o volume, tá começando Layout 80.
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0: Começando com uma das bandas mais preferidas, né? Uma das minhas preferidas, na verdade. Tô falando de RPM. A canção Alvorada Voraz é a primeira do Layout desse sábado. Aumenta o seu volume.

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Esse é o som do Ira, Núcleo Base, fechando mais um bloco aqui no Layout 80. Você curtiu Wang Chang com Dance Hall Days, Pet Shop Boys, Always On My Mind e ainda Billy Ocean com Caribbean Queen. 999-410-107 para você participar e interagir com a Morena FM. Já já tem o último bloco do Layout desse sábado. Fica ligado aí.

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Essa é a eterna legião urbana. Que país é esse? Agora são 7 horas e 56 minutos. Chegando já ao finalzinho do Layout 80 desse sábado, 6 de junho. Muito obrigado pela sua audiência e pela companhia de todos vocês. Valeu mesmo, tá? Semana que vem tem mais. Já já tem Easy Night em ritmos de embalo, com mixagens aí do Clayton 7, fazendo o esquenta da sua noite, o esquenta da sua balada de sábado. Muita música para você dançar e curtir aqui na Morena FM. Eu volto segunda-feira às 19h30 no Clássicos da Morena FM. Grande abraço, um excelente final de semana para você. Curta, aproveite bastante com responsabilidade. Vai ficar a última de hoje, The B-52, Legal Tenor.

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